0: não aconteça. Em lugar de se lamentar, não compete aos nossos deputados, não compete aos vários ministros do país, não só deste governo, como dos anteriores, acabar com uma situação destas. Se não são capazes, eu não sou jurista, mas de uma forma grosseira vou dar uma ajudita. Como somos Estado de Previdência, humanamente, todos os que chegam, bem ou mal, que precisem, sejam tratados. É lógico que, com medida persuasiva, após estarem livres de perigo iminente, sejam de imediatamente repatriados e a lei obrigue que os seus consulados, que os representam, tenham que pagar os gastos que foram efetuados. Quanto às pessoas que vieram nesta situação e que se comprove que não é uma situação de imediato, ou seja, já vinham com uma doença prolongada, ou, pior ainda, viria única e exclusivamente as mulheres para ir para ter filhos portugueses, para depois toda aquela mecânica poderem usufruir desta situação, sejam proibidos de voltarem a entrar em Portugal. Quanto ao privado, é outra conversa. Vem para pagar, é o chamado turismo de saúde. Mas esta falta de legislação, que há muitos governos, estou-me a referir a muitos governos, isto é prática corrente e lamúria do facto, não consigo perceber como é que não há legislação.
1: Pois é, vamos aguardar para ver se dá frutos.
0: E nós vamos cá falando.
1: Claro, a população está a aumentar.
0: E com as areias do Sará, temos aumentado bastante também.
1: É verdade. Bom, doutor, vamos então para a saúde. E há um médico que afirma que nada melhor para a nossa saúde do que beber em jejum ou logo de manhã água com limão. Este médico afirma também que já há mais de 30 anos que faz isto. E que pouco a pouco foi agora juntando, passado vários anos, foi juntando outras coisas, outros ingredientes, como propólis e falta-me aqui outro alimento qualquer. O que eu pergunto é, isto está certo ou está errado?
0: Um açúcar com um ácido é da química. O propólis não deixa de estar enquadrado pelos alimentos considerados doces.
1: Uhum.
0: O limão é um ácido e, segundo a química, faz uma fermentação alcoólica. O que vai fazer uma fermentação no estômago, se forem tomados em conjunto.
1: Independentemente de ter lá água?
0: Independentemente de ter água. A água aqui não vai fazer nada. Por outro lado, limonadas, isto também já está comprovado, se forem todas ensalivadas, muito bem. Se não forem devidamente ensalivadas, o ácido do limão chega ao estômago a fermentar com o propólis, vai fazer um rico gasómetro e vai fazer mal. Depois, segundo, eu também já ouvi relacionado com este estudo, que ouviu, de facto tudo isto se vai alcalinizar no intestino.
1: Sim,
0: aliás,
1: porque
0: alcalinizou-se no estômago, que depois com os sucos do estômago vai alcalinizar essa substância. Mas antes, no estômago, fez salada russa, como se costuma dizer.
1: Então, e se retirar...
0: Não foi salivado.
1: Sim. Se retirar o propólis e se for só a água com limão. Por isso, o médico afirma que a água com limão vai ajudar à digestão porque o ácido do limão assim o faz. Porque só depois, no intestino, é que o limão se torna alcalino.
0: O ácido vai ferir as paredes do estômago. Vai haver aqui um esforço. O que se deve fazer, e que isso está absolutamente comprovado, é que através da saliva, ensalivando bem o limão, ele pode beber água com o limão, também não digo que não, mas tem que ensalivar aquela água com o limão, que é para tornar o limão logo alcalino, através da saliva. Se fizer isso, é uma grande bebida. Se beberem a limonada, tuca, tuca, tuca, por ali fora, tal, tal, tal, tal, logo de seguida, estão a fazer uma grande asneira.
1: Tem que ser tomado devagarinho.
0: Tem que ser tomado devagarinho, acho bem, e não vai misturar um açúcar com um ácido. Uhum. Isto é química pura, está mais conhecido. Infelizmente, muita gente mete esse erro e, é claro, vai fazer uma fermentação alcoólica. Misturando um ácido com açúcar, faz uma fermentação alcoólica. Não digo que isto não vá ter benefícios depois, noutras situações, mas se for feito com cuidado, de ensalivar muito bem, quando toma o própolis, não tomar o limão em períodos diferentes, é com 20 minutos de intervalo, se tomar um ou outro já está mais que digerido, já vai para o intestino. E estou perfeitamente de acordo que estas duas substâncias vão aumentar a qualidade de vida, depois as digestões e, conseguinte, a melhoria de saúde a toda a gente. Eu estou de acordo em que tomem o sumo de limão, mas em salivado.
1: Independentemente de ser com água ou não.
0: Ser com água ou não.
1: Uhum. Muito bem. Estamos...
0: A água só vai diluir um pouco o ácido. Aliás, o ideal é meter o sumo de limão na boca, ensalivá-lo bem e depois engolir-lo com um pouco de água. Aí é que está correto. E tem duas vantagens. Vão tirar, ou ensalivar o limão, vão tirar o tártaro. E por conseguinte vão evitar que os dentes se estraguem.
1: Mas isso já não é para toda a gente, não é? Isso aí já não é para toda a gente. Nem toda a gente consegue ter ali o limão na boca e ensalivar. Só quem gosta de ácido, não?
0: E podem pôr então um bocadito de água para cortar, mas ensalivam aquilo bem ensalivado. Uhum. Estão a eliminar o tártaro. Em alguns casos até dizem, há alguns palermas que dizem isso. Ah, quem fecha com o sumo de limão fica lá com buracos. Fica, sim senhor, tirou o tártaro.
1: Uhum.
0: Ficou lá o buraco, não estragou o esmalte. Bem, pelo contrário, o sumo de limão, feito isto diariamente, ensalivado, até com um pouco de água, vai ajudar a eliminar o tártaro e, conseguindo, futuramente vai até ajudar o esmalte dos dentes.
1: Agora passamos para outra pergunta, que é a seguinte. Será que o álcool e o açúcar estarão relacionados com a queda de cabelo?
0: Ah, mas é que eu não tenho dúvidas nenhuma disso. O exagero. Porque o açúcar, nós já sabemos, os problemas que causa na circulação. Bom cabelo tem que ter boa circulação. O álcool, não temos dúvidas nenhumas, que atua, por um lado, na circulação, o vinho tinto maduro, se for enxambrado, ou seja, retirar o álcool, tem os taninos que vai melhorar até o cabelo e a pele, mas o álcool por si ataca o fígado e o fígado é o grande responsável da maior parte dos problemas de pele e do cabelo, consequentemente. Consequentemente, ninguém tenha dúvidas que um copinho de vinho à refeição não faz bem, a menos que lhe deem um prévio aquecimento, retirem o álcool e depois deixem-no arrefecer e bebam normalmente. Não modifica muito o gosto do vinho e aqui os taninos fazem bem. É tudo aquilo que falamos.
1: Ora, muito bem. Fica uma receita mais saudável. Bom, doutor, e agora falamos de coisas belas como o amor perfeito. Esta plantinha ou esta flor, não é? Uma flor. Faz bem a toda a gente ou nem por isso?
0: Ora, mas o amor perfeito ou erva trindade é uma belíssima planta das famílias das violetas. Distingue-se pelas suas três cores, da mescla do branco, da púrpura e do amarelo. Durante a Idade Média, preparava-se com o amor perfeito um chá purificador, ou seja, um medicamento que acreditavam benéfico para as doenças do coração dos amorosos, ou também dos infiéis da religião católica, pois era tricolor e correspondia às cores da Santíssima Trindade. Na época isabelina, os escritores ervanários cantavam a sua beleza e suas virtudes. Esta bela planta cresce nas sebes dos campos baldios e, com frequência, nas margens dos campos de trigo. É uma erva medicinal, contém taninos, alcaloides, saponinas, glucósidos, bem como diversos sais e ácidos. As folhas secas pulverizadas ou misturadas com mel até formam uma pomada que, aplicada sobre as feridas, ajudam a cicatrizar. para cura de infecções cutâneas. Trata-se as partes afetadas, por exemplo, com compressas de gás em bebidas em infusão da planta. A infusão também pode ser bebida. Combate afecções do sangue, debilidade nervosa, o cansaço, doenças cardíacas. A parte nervosa atua bastante bem, atua na icterícia e estimula o metabolismo. Para terminar, as folhas misturadas com mel também são expectorantes, antitúxicas, e adicionado um pouco de água ao xarope, tem propriedades depurativas, pois ajuda a estimular as funções renais.
1: Então há que semear o amor perfeito.
0: É belo e dá saúde.
1: Muito bem. E já agora está ocasionado para todos os grupos sanguíneos ou nem por isso?
0: Não há estudos contraindicados no assunto.
1: Muito bem, muito bem. Então o nosso coração vai começar a ficar mais calmo.
0: Pela vista e pela toma da bebida.
1: Certíssimo. Doutor, então hoje estamos conversados, alimentados e para a semana há mais.
0: Fazemos votos que assim aconteça e que já andamos a fazer há muitos anos com muito gosto. Foi um prazer estar consigo, com os nossos ouvintes e até daqui a 8 dias.
1: Até daqui a 8 dias, tudo de bom. Vale a pena referir que sempre que quiser entrar em contacto connosco ou algum dos nossos convidados, pode ligar ou deve ligar ou enviar mensagem para o 917-226580.
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0: Se nos acompanha na estrada, boa viagem. Vá lá ter cuidado com as grandes velocidades.
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1: Saudações associativas a todos os ouvintes deste Espaço Deco. Hoje vamos falar sobre casa própria, que vale muito. Mas chegará para viver melhor na reforma? Durante décadas, comprar uma casa foi um grande investimento de muitas famílias portuguesas. Hoje, muitas pessoas mais velhas têm um imóvel de valor significativo, mas uma pensão que deixa pouca margem para as despesas do dia-a-dia. Como transformar esse património em segurança financeira sem comprometer o futuro? Para muitas famílias, a casa própria representa o maior investimento de uma vida. No entanto, ter património não significa ter liquidez. Uma casa pode valer muito no mercado, mas esse valor não paga por si só alimentação, energia, medicamentos ou despesas de saúde. É neste contexto que têm ganho visibilidade soluções que permitem transformar o valor da habitação em dinheiro, como a venda da propriedade com reserva de usufruto. Na prática, o proprietário vende o imóvel, recebe um determinado montante e mantém o direito de nele viver, nas condições acordadas. Pode parecer uma solução atrativa para quem tem uma pensão reduzida e uma casa de valor elevado, mas exige uma análise cuidada.

0: montante recebido não é um rendimento adicional, resulta da conversão antecipada de património em liquidez. Antes de aceitar uma proposta, é essencial perceber quanto vale efetivamente o imóvel que está a ser oferecido e em que condições. Importa também saber que os direitos permanecem após a venda. Durante quanto tempo poderá utilizar a habitação, quem ficará responsável por impostos, despesas e obras e o que poderá acontecer perante diferentes situações futuras. Uma avaliação independente do imóvel e aconselhamento jurídico podem ser importantes antes de tomar uma decisão. E se houver outras soluções? Vender a casa ou parte dos direitos sobre ela não deve ser uma decisão tomada sem comparar alternativas. Se a habitação for demasiado grande ou dispendiosa, poderá fazer sentido ponderar uma mudança para um imóvel mais pequeno. Dependendo da situação, o arrendamento de parte da casa ou de outras formas de obter rendimento também podem ser consideradas. Não existe uma solução igual para todos. O importante é perceber qual permite melhorar a situação financeira atual sem comprometer desnecessariamente a segurança futura. A habitação não é apenas um investimento. Para muitas pessoas é também uma importante reserva de segurança. Transformar esse património em liquidez pode melhorar o rendimento disponível hoje, mas reduz o património para o futuro e pode ter impacto no que será transmitido aos herdeiros. Antes de transformar a casa em dinheiro, faça sempre as contas. Quanto vale realmente o imóvel? Quanto dinheiro preciso? Durante quanto tempo esse valor permitirá complementar a minha pensão? Que direitos mantenho sobre a habitação? Que despesas continuarei a suportar? Existem outras alternativas? Caso tenha dúvidas sobre este e outros assuntos, não hesite em contactar a DECO e o Gabinete de Proteção Financeira. Até à próxima rúbrica.
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2: O tempo, essa coisa que temos sempre a mais quando somos novos e sempre a menos quando crescemos. Quando somos crianças, queremos que o tempo passe depressa. Queremos ser grandes, queremos chegar lá. Depois chegamos e começamos a querer exatamente o contrário. Que o tempo abrande, que nos dê mais um pouco, mais uma conversa, mais um abraço, mais uma manhã, mais um momento. O tempo não espera por ninguém. Passa quando estamos felizes, passa quando estamos distraídos, passa até quando achamos que não está a acontecer nada. E talvez seja esse o problema. Passamos demasiado tempo preocupados com o amanhã ou presos ao ontem e esquecemos-nos do único tempo que realmente temos, o agora. Por isso, hoje não adie aquela chamada, não guarde aquele abraço, não deixe para amanhã aquilo que pode fazer alguém feliz hoje, porque o tempo não volta. E um dia percebemos que aquilo que realmente importa não é quanto tempo tivemos. É o que fizemos com o tempo que nos foi dado.

0: E é o melhor que temos a fazer, não nos importar com esses zum-zums que muitas vezes falam de nós.
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São 3 horas para ouvir.

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São 7 horas. Para ouvir.

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São 9 horas. Para ouvir.

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São 5 horas. 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
1: Muito boa noite, sejam bem-vindos ao programa Imaginário de hoje, com produção, realização e apresentação de Abílio Oliveira, a ir para o ar aos sábados, 10, meia-noite. E hoje começamos de uma forma bem diferente, porque o momento assim o exige e a vontade impera. Deixai-vos ficar ao longo destas próximas duas horas. Voltaremos apenas e só para as despedidas. Continuação de boa noite.
2: Lisboa, 1846. Uma rapariga de cabelos negros encaracolados morre sozinha num quarto de miséria, tuberculosa, aos 26 anos. Ninguém notou. O seu nome era Maria Severa Onofriano. Mas o que ela deixou para trás mudou Portugal para sempre. Porque quando falam do fado, aquela música que rasga o peito dos portugueses, que faz chorar até quem não acredita em nada, falam de sofrimento, de destino, de dor sem redenção. E tudo aquilo nasceu dos lábios de uma prostituta que ousou cantar o que nenhuma mulher respeitável podia dizer. Esta é a história de como a música portuguesa foi inventada por quem a sociedade tentou apagar. Esta é a história de Maria Severa.

Cipriano nasceu a 26 de julho de 1820, nos Anjos, Lisboa. Não há certidão de batismo que a reconheça formalmente, como se desde o princípio o Estado português a negasse existência. Seu pai era Manuel Severo, um homem de etnia cigana, natural de Santarém. Sua mãe, cuja identidade histórica nebulosa, era mulher de vida, aquilo a que se chamava prostituta. A barbuda, diziam alguns. A história não preservou o seu verdadeiro nome. Lisboa, em 1820, era uma cidade que se partia em dois. Acima, os aristocratas nos bairros altos, casarões de janelas frias e salões de música clássica importada de Viena. Abaixo, os bairros da Moraria, do bairro alto, das janelas verdes. Labirintos de ruas apertadas, casebres amontoados, tabernas onde corriam vinho baço e histórias que ninguém queria ouvir. Severa nasceu no pior dos dois mundos, filho de migrantes. O pai cigano tinha a maldição da etnia, a mãe o estigma do ofício. Criada não em família, mas em prostíbulos, não havia escolha aqui. Havia determinismo social. Havia prisão disfarçada de liberdade. Os seus primeiros anos são uma névoa. Sabemos que vivia na Rua Direita da Graça, em 1831. Sabemos que depois se mudou para o Pátio do Carrasco ao Limoeiro, 1844. Sabemos que a Rua do Capelão, na Mouraria, a chamava. A mesma rua que depois seria conhecida como Rua Suja, frequentada por marujos ingleses e portugueses, por homens que queriam esquecer, por mulheres que tinham de trabalhar. Cresceu entre os sons do português gritado nos becos, das guitarras que alguns homens tocavam para conforto próprio, das histórias de abandono que todas as miúdas da Mouraria acabavam por aprender de memória.

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1: Por volta dos 15, 16 anos, Maria Severa tornou-se aquilo que a lei portuguesa oficialmente reconheceria em 1844. Uma prostituta registada no governo civil, proibida de andar nas ruas respeitáveis da capital. Essa era a lei. Essa era a marca. Mas ela tinha algo que não se pode registar. Voz. Uma voz rouca, gasta pelo tabaco e pela vida prematura, que saía de garganta como se arrancar cada nota custasse sangue. Não era a voz de uma cantora treinada. Ninguém a treinou. Era a voz de alguém que vivia demasiado depressa, sentia demasiado profundo e tinha de libertar aquilo de dentro ou explodir. Os tabernáculos da moraria, da rua suja, do bairro alto, lugares onde ia trabalhar, começaram a ficar conhecidos não pelas bebidas, mas por ela. Os marinheiros deixavam moedas apenas para a ouvir. Os vadios, como se chamavam na época, reuniam-se quando ela chegava. E ela não cantava o que se cantava então. O fado, se é que se podia chamar fado aquilo, ainda não tinha forma fixa. Havia canções marginais, marchas ciganas, romances de amor traído, tudo misturado. Severa começou a organizar aquele caos em algo estruturado, algo que falava diretamente da dor. Versos sobre homens que a deixavam, versos sobre mães que a venderam, versos sobre estar presa num quarto escuro e ouvir a cidade passar lá fora sem poder sair. Os tons menores, esses tons que soam como choro em música, tornaram-se sua assinatura. A guitarra portuguesa entrava, os violinistas percebiam o que ela queria e juntos inventavam o que seria o fado, música que não pede desculpa pelo sofrimento, que o coloca no centro, que diz isto é a vida e isto dói e está bem doer. Aos 20 anos, Maria Severa tinha criado um gênio sem saber que era gênio. Era apenas sobrevivência transformada em arte.

Por volta de 1835-1840, a fama de Severa começava a ultrapassar as barreiras sociais. E não por acaso, entrou em cena um homem que abriria portas. Francisco de Paula de Portugal e Castro, 13º Conde de Vimioso. Toureiro, aristocrata, homem de 40 e poucos anos, contudo, título, dinheiro, status social inquestionável. Segundo a lenda, e temos apenas lendas, porque a história oficial nunca registou isto adequadamente, o conde ouviu Severa cantar numa taberna. Pode ter sido acidental, pode ter sido procura deliberada, porque até os aristocratas ouviam boatos daquela rapariga que cantava como se o próprio coração lhe saísse pela boca. Ficou enfeitiçado. Essa é a palavra que os contemporâneos usaram. Enfeitiçado. Como se o conde perdesse a razão ouvindo-a. Começou a levá-la às touradas, transgredindo completamente o protocolo. Uma prostituta, uma mulher da moraria, nos palcos onde se sentavam as esposas dos nobres de Lisboa, era escândalo, era impossível, mas o conde tinha o poder de fazer o impossível parecer aceitável. Mais importante, através dele, Severa ganhou acesso aos salões aristocráticos, não como convidada, não como igual, mas como atração. Os intelectuais de Lisboa, escritores, músicos, boêmios que frequentavam as tertúlias da época, podiam agora ouvi-la sem descer aos bairros perigosos. E é aqui que acontece algo fundamental: o fado deixa de ser música de prostíbulo e torna-se moda entre a elite. A boêmia lisboeta abraça-a. Os intelectuais começam a transcrever os seus fados. As guitarras das tabernas começam a ser ouvidas nos salões. Severa não sabia que estava a mudar Portugal. Sabia apenas que tinha um homem poderoso que a protegia e que a deixava cantar. E talvez, é a especulação romântica, mas permissível, que o conde realmente a amava. A lenda diz que sim, que a obsessão era real, que enquanto ela cantava, ele simplesmente se perdia, esquecia-se de tudo, da sua posição, das suas responsabilidades, da impossibilidade daquilo tudo.

0: E praticamente a concluirmos esta primeira hora de hoje, dizer-vos que por ela passaram os grandes fadistas da antiguidade, mas abrimos com a Orquestra Sinfónica Joaquim Clemente, com Blanquita, Almeida Cruz, Fado dos Cegos, Maria da Conceição, Ai Moraria, Maria da Luz, Falsas Paixões, Maria da Graça, O Meu Barro, Natália dos Anjos, Maldade, Maria Guerreiro, Meu Portugal.
1: 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São 6 horas. 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

forma severa ganhava fama, e era uma fama estranha, porque ao mesmo tempo que era celebrada, era marginalizada. O fado ganhava estrutura. Ele começava a ter características reconhecíveis. A guitarra portuguesa em acordes menores, o corpo balançando. Ela inventou aquele movimento, aquela forma de dançar enquanto se canta, que parece sofrimento corporificado. Os temas, saudade, abandono, traição, morte prematura, resignação diante do destino. E aqui é importante notar. Isto não era artifício. Isto era Severa a transformar a sua vida em música. Cada verso era verdade. Cada lágrima no palco era lágrima real. Toda a gente o sabia. Os aristocratas sentavam-se em silêncio absoluto quando ela cantava. Não era entretenimento, era confissão. Era alguém a abrir o peito e mostrar os órgãos internos ainda a bater. Outras mulheres começaram a cantar como ela, aprendiam com ela, copiavam-na, evoluíam. A Severa tinha feito algo sem planejar. Criou uma linguagem que toda a gente de repente percebia. Porque toda a gente sofre, toda a gente é abandonada, toda a gente sente que o destino a controla. O que Severa fez foi dar permissão. Disse ao povo português: está bem estar preso nisto. Está bem este sentimento irremediável. Não é fraqueza, é verdade. E Portugal inteiro, principalmente a Lisboa onde vivia, sentiu-se compreendido.

Por volta de 1845, o corpo de Severa começou a trair. Tuberculose. A doença dos pobres. A doença que ceifava os que viviam em quartos sem ar, em ruas sem higiene, em corpos já desgastados pela vida. A tuberculose era sentença de morte. E Severa sabia. Mas continuou a cantar. Há relatos de pessoas que a viram nesta época, mais magra, mais pálida, tossindo sangue, mas continuando a cantar, como se cantar fosse o único ato de resistência que lhe restava. Os seus últimos meses, sabemos isto, foram passados no mesmo local onde nascer, a Rua do Capelão, na Mouraria, num quarto de bordel, que era também quarto de morte. Nem hospital, nem cuidados dignos, apenas miséria. A 30 de novembro de 1846, Maria Severa Onofriana morreu. Tinha 26 anos. Segundo o registro de óbito, apoplética e sem sacramentos. Nem última confissão, nem reconhecimento religioso. Morreu como viveu, à margem, despida de dignidade legal. Mas as suas últimas palavras, e aqui entramos em lenda, porque a história oficial não documenta isto, mas a tradição oral portuguesa o preservou, teriam sido: morro sem nunca ter vivido. Há ironia nisto, claro, porque ela tinha vivido, intensamente, dramaticamente, deixando marcas que duram até hoje. Mas compreende-se o que quis dizer. A vida lhe foi negada. O direito a existir respeitavelmente, o direito a viver sem prostituição, sem tuberculose, sem morte aos 26 anos. Isso nunca lhe foi dado. Foi enterrada numa vala comum, sem caixão, no cemitério do Alto de São João. Como se a morte pudesse apagar aquilo que tinha feito em vida. Spoiler: não conseguiu.

0: Maria Severa morreu em 1846. O filme A Severa foi feito em 1930, 84 anos depois. Tornaria-se uma das películas mais importantes do cinema português. Conta a sua história como um mito nacional. Até hoje, há uma placa na moraria com o seu nome. Há um largo com o seu nome. Há dezenas de fados que levam o seu nome ou mencionam a sua morte. Amália Rodrigues, talvez a fadista mais famosa de todos os tempos, considerava-se descendente direta de Severa. Aquilo que Amália fez no século XX, Severa o tinha feito no século XIX. Transformar sofrimento em beleza, marginalidade em sagrado. E é isto que importa. Severa provou que é possível mudar a história através da arte pura. Que é possível, sendo prostituta, sendo pobre, sendo mulher, sendo cigana, sendo tudo aquilo que a sociedade quer apagar, é possível criar algo que sobrevive. O fado português é hoje reconhecido pela Unesco como património imaterial da humanidade. Tem gente em Tóquio, em Nova Iorque, em São Paulo a cantar fado porque Severa o inventou. Porque uma rapariga que morreu aos 26 anos, tuberculosa e sem reconhecimento oficial, foi genial. A sua voz ainda ecoa. Cada fadista que canta, canta com a sua voz ecoando por trás. Cada lágrima que o fado arranca, é lágrima que ela abriu caminho para ser derramada. E isso é imortalidade, bem mais real do que qualquer sepultura, bem mais real do que qualquer reconhecimento em vida.
1: Maria Severa Onofriana. Prostituta, fadista, gênio que nunca soube que era gênio. Morreu aos 26 anos, foi enterrada numa vala comum e mudou a música para sempre. A sua vida foi breve, mas a sua arte foi eterna.
2: Fado português. O fado nasceu um dia, quando o vento mal bolia e o céu o mar prolongava, na morada de um veleiro, no peito de um marinheiro, que estando triste, cantava. Que estando triste, cantava. Ai, que lindeza tamanha, meu chão, meu monte, meu vale, de folhas, flores, frutas de ouro. Vê-se, vês, terras de Espanha, areias de Portugal, olhar ceguinho de choro. Na boca de um marinheiro, do frágil barco veleiro, morrendo a canção magoada, diz o pungir dos desejos, do lábio a queimar de beijos, que beija o ar e mais nada. Que beija o ar e mais nada. Mãe, adeus. Adeus, Maria. Guarda bem no teu sentido, que aqui te faço uma jura, que eu te levo à sacristia, ou foi Deus que foi servido dar-me no mar sepultura. Ora, eis que embora outro dia, quando o vento nem bolia e o céu o mar prolongava, à proa de outro veleiro velava outro marinheiro, que estando triste cantava. Estando triste, cantava. José Régio.

E foi assim que chegámos ao fim de mais uma emissão do programa Imaginário, com produção, realização e apresentação de Abílio de Oliveira, que acontece normalmente aos sábados entre as 10 e a meia-noite. Foi um prazer enorme ter estado convosco ao longo destas quase 2 horas. E foram 2 horas de grandes fados e uma história que faz pensar. Porque viver a vida da Severa é também viver a pensar na vida que temos, no fado que ouvimos, no nosso fado, o fado que levamos. Passaram por cá temas como os de Amália Rodrigues, Amantes Separados, Arminda Falcão, Fado do 31, Cidália Meireles, Biografia do Fado, Teresa Troca, Saudade, Silêncio e Sombra, Ruth Santos, com Tudo o que Sou, Aldina Duarte, À Espera de Redenção, Alexandra, Amor Maior, América Rosa, Chico Chico, Ana Moura, Venho Falar dos Meus Medos, Ana Sofia Varela, Lágrima, Cátia Guerreiro, Asas, António Chainho, A Valsinha Mandada, que estamos a escutar em fundo. E vamos fechar a nossa emissão de hoje, imaginem só, com mais um tema da diva do fado, Amália Rodrigues, o novo fado da Severa. A diva é Amália, tudo tem um começo, um meio e um fim. Quem começou foi a Severa, pelo meio tivemos Amália. E agora, quem será que, depois do fado desfrisado, vai dar-lhe uma volta bem diferente? Há que pensar, dá que pensar. Boa semana, até ao próximo programa.

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0: 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São 7 horas. 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

0: 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São 8 horas. facebook.com/portugalstar.pt. 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

Nova semana em termos musicais em Super Kizomba FM, um tema que já foi nosso Power Play e que entrou diretamente para a posição número 10 no Top 10 Super Kizomba, no que respeita, claro, à última contagem. Depois seguiram-se Soraya Ramos, também Yursin Yuan de Moçambique, e para recordar, a canção do bandido de Lucky. Bem-vindos a esta segunda-feira. 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

0: em que assinalamos o regresso do Playboy Edson Dani a Super Kizomba FM, neste caso com um lançamento que é simultaneamente a primeira estreia desta semana. Detenta!
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0: É sempre às segundas-feiras que estreamos o Power Play Super Kizomba para a respectiva semana. E nesta dá pelo nome de Eu Quero Mais, é o tema novo da moçambicana Luki, neste caso com a participação de Bocli, que fecha esta edição. Tenham então uma super semana, sempre na companhia da melhor música. Até amanhã. 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

0: 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São 9 horas. 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

estamos a abrir mais uma hora de música e também curiosidades na tua rádio. Eu sou o Gabriel Antunes e ao longo dos próximos 60 minutos trago-te música em boa onda com algumas curiosidades pelo meio. Caso pretendas me contactar, podes fazê-lo por mail para ondadogabriel@gmail.com. Fiquei mais uma vez, ondadogabriel@gmail.com. Terei muito prazer em ler os teus e-mails. Também há um número de telefone, já vamos falar.

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Onda do Gabriel. 60 minutos de música com algumas curiosidades pelo meio na tua rádio. Sabias que, segundo dizem os astronautas quando regressam do espaço, eles dizem que lá em cima cheira a bichos fritos, a metal quente, e dizem eles que às vezes até se parece com o cheiro da soldadura. Portanto, são esses os cheiros característicos do espaço metálico.

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Música e também algumas curiosidades na tua rádio durante 60 minutos comigo, Gabriel Antunes. Sabias que as bananas emitem radiação? Pois é, escutaste bem. As bananas emitem radiação. E essa radiação é devido a quê? É devido ao potássio que a própria banana contém. Portanto, já sabes que quando estiveres ao pé de uma banana, tens radiações da banana.

0: música e também algumas curiosidades durante 60 minutos na tua rádio. Sabias que o primeiro atendedor de chamadas data de 1899? Pois é, ouvistes bem, 1899, já lá vão os bons aninhos. E esse primeiro atendedor de chamadas tinha, portanto, podia gravar uma chamada de cerca de 3 minutos. Isto em 1899.
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Onda do Gabriel. 60 minutos de música com algumas curiosidades pelo meio na tua rádio. Sabias que o peixe palhaço, sim, o peixe palhaço, porque existe bem o peixe palhaço. O peixe palhaço tem a faculdade de poder mudar de sexo. Ouviste bem, o peixe palhaço pode mudar de sexo quando quer.

0: música e também algumas curiosidades durante 60 minutos na tua rádio. Sabias que estima-se que atualmente em todo o mundo existam cerca de 526 espécies diferentes de tubarões? Ouviste bem, 526 espécies diferentes de tubarões e regularmente são descobertas novas espécies.
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1: Praticamente a concluirmos mais 60 minutos de música com algumas curiosidades pelo meio na tua rádio. Antes de ir embora, deixo-te mais uma curiosidade. Sabias que no dia 5 de fevereiro de 2008, a NASA transmitiu no espaço a música dos Beatles, Across the Universe? Foi justamente para celebrar os 50 anos da NASA. Foi no dia 5 de fevereiro de 2008. Pois é, eles tocaram lá em cima. Eu não ouvi a célebre música dos Beatles, Across the University. Ou Universe. Assim é que está melhor, porque a universidade é outra coisa, não é? Música e também curiosidades na tua rádio. Fechamos com uma das antigas, uma das minhas preferidas da década de 80. De resto, dos artistas que maior sucesso fez na década de 80, o nosso bem conhecido Rick Astley. Música e curiosidades na tua rádio.

0: 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São 10 horas. 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
1: Muito boa noite, sejam bem-vindos à nossa emissão de hoje da Última Janela. Emissão para segunda-feira, 28 de setembro de 2026. É o Dia Internacional do Direito a Saber. É o Dia Mundial da Raiva, o Dia de Confúcio e também o Dia Internacional do Acesso Universal à Informação. É o dia 271 e faltam 94 dias para terminar 2026. A semana é número 40 e em 2026 já percorremos 74,2% do de hoje. Está na fase minguante. E quanto ao capítulo da música, Some You Gotta Love Your Money.
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1: Soltem o rock, mas guardem-no bem. Começa assim, em grande estilo. Ou melhor, diríamos nós que começasse, porque o sistema por vezes prega-nos partidas, não é? Some You Gotta. Grande música.
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1: Agora sim, esperemos que sem sobressaltos.

sempre a abrir aqui na tua rádio para te dizer que vamos regressar ao ano de 1928 para vos falar neste dia 28 de setembro da descoberta da penicilina por Alexander Fleming. Mas isso é nos dias da história com o Daniel Vieira. Para já, segue a música Judas Priest, Johnny B. Goode.

Johnny Good, pois aí, vou deixar aqui abraços. Vou deixar abraços para a Chequia, para o meu amigo Lino, que está a ouvir a emissão, e também para o Tiago, que diz que a emissão de hoje é dedicada a ele. Pois pode ser não só a emissão, mas também daqui um grande abraço. E como eles podem juntar-se a nós, porque estamos por cá de segunda a sexta-feira entre as 10 e a meia-noite, e é sempre possível trazer boas malhas, grandes músicas, grandes ritmos aqui na Rádio Clima Mundo, como este, como por exemplo este que aí vem a pertencer a Boston, Peace of Mind.

Já sabes que a 28 de setembro de 1928 se descobriu a penicilina pelos Alex Fleming. E agora dizer-te que acabei de descobrir que para amanhã, terça-feira, 29 de setembro de 2026, para as regiões norte e centro, o céu vai estar geralmente muito nublado, períodos de chuva, em especial a partir da tarde, por vezes forte no litoral norte do Cabo Mondego. O vento fraco a moderado até 30 km do quadrante sul, a soprar por vezes forte até 40 km, com rajadas até 60 km na faixa costeira, a ser moderada forte, 30 a 45 km nas terras altas, com rajadas até 80 km. E na subida da temperatura mínima, que na descida da temperatura máxima, para a região sul, o céu vai estar geralmente muito nublado, possibilidade de ocorrência de períodos de chuva a partir do fim da tarde e, em especial, no litoral oeste e no Alto Alentejo. O vento fraco moderado até 30 km do quadrante sul, a ser moderado a forte, 30 a 45 km nas terras altas, que na subida da temperatura mínima no litoral oeste, estado do mar, costa ocidental e norte do Cabo Raso, ondas de noroeste, com 1,5 m a 2 m a passar gradualmente a ondas de oeste-sudoeste, com 2 a 2,5 m. Na costa ocidental a sul do Cabo Raso, as ondas serão de noroeste com 1,5 m a 2 m, a passar gradualmente a ondas de oeste a partir da tarde. 16 a 20 graus é a temperatura da água do mar. Quanto à costa sul, as ondas serão inferiores a 1 metro e a temperatura da água do mar se rondará aos 20 a 22 graus. Quem esteve de serviço, duas meninas, a Cristina Simões e a Patrícia Gomes. Daqui a pouco, na segunda hora, quiçá, ou a seguir aos dias da história, talvez, vou falar-te do dia de Confúcio. Afinal, quem foi Confúcio? Tudo para saber lá mais adiante.

0: Já está em prontinho, Daniel Vieira, para os dias da história.
1: Os dias da história. Um acontecimento histórico por cada um dos 365 dias do ano. Os dias da história. Uma compilação de Paulo Jorge de Sousa Pinto, com edição de Daniel Vieira. 28 de setembro de 1928. Descoberta da penicilina por Alexander Fleming. Quando acordei, pouco depois da alvorada de 28 de setembro de 1928, não pensei que iria revolucionar a medicina pela descoberta do primeiro antibiótico ou mata-bactérias do mundo, mas acho que foi isso mesmo o que fiz. Foi assim que Alexander Fleming descreveu a descoberta da penicilina. Fleming trabalhava num hospital em Londres e, neste dia, ao regressar de férias, reparou que um dos recipientes que deixara no laboratório tinha bulor, ou seja, estava contaminado por um fungo, e que as bactérias em torno desse bulor tinham desaparecido. Intrigado pela estranha ocorrência, testou-a novamente e concluiu que o bulor, do género Penicillium, destruía efetivamente as bactérias. Estava, portanto, descoberto o primeiro antibiótico. Fleming nascera em 1881 na Escócia e estudou na Escola Médica do St. Mary's Hospital, em Londres. Foi já como médico, com especialidade em bacteriologia, que serviu na frente francesa durante a Primeira Guerra Mundial. A sua experiência nos hospitais de campanha foi essencial para a investigação que desenvolveu posteriormente, por ter testemunhado como muitos feridos morriam devido a infecções. Os desinfetantes eram ineficazes, pelo que Fleming dedicou-se à investigação de substâncias que matassem as bactérias responsáveis pelas infecções. A descoberta da penicilina foi o seu principal sucesso. O seu estudo prosseguiu durante os anos seguintes e acabou por lhe granjear o Prémio Nobel da Medicina em 1945, que partilhou com outros cientistas. Recebeu diversas distinções e honras até à sua morte em 1955. A descoberta de Fleming não teve impacto imediato e o seu trabalho deparou com grandes dificuldades que foram superadas por outros cientistas. O trabalho demorou anos e exigiu a dedicação de diversas equipas de cientistas, mas acabou por ser bem sucedido. Os primeiros lotes de penicilina foram produzidos no decorrer da Segunda Guerra Mundial e os antibióticos passaram a fazer parte das práticas médicas, salvando um número incontável de vidas humanas. Os dias da história.
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do 8º mês do calendário chinês, o calendário lunar, que lá está. É celebrada oficialmente em Taiwan como o Dia do Professor, 28 de setembro, em Hong Kong, no 3º domingo de setembro. As cerimónias remontam à dinastia Zhou. Atualmente decorrem durante 60 minutos no nascer do dia 28, precisamente com 37 peças coreografadas em Kofu Sanong, o local de nascimento, no templo em Taipei, Taiwan, e em templos em toda a China. É considerado o primeiro professor chinês e o filósofo mais influente da Ásia, ao deixar ao mundo cerca de 500 ditados. Não faças aos outros o que não queres que façam a ti, é uma das sabedorias por si partilhadas, e foi ainda editor e político, nascido em 551 a.C. e falecido a 479 a.C. Partilhava princípios com base na tradição chinesa, ao defender a forte lealdade da família, o culto dos antepassados e o respeito pelos mais velhos. O seu legado de ensinamentos e princípios éticos enfatizam a autoeliminação através das 5 virtudes: da caridade, da justiça, da integridade, da sabedoria e da fidelidade. E assim nos falámos de Confúcio, e não quer confucionismo.

Depois dos Black Sabbath, por aqui passaram também Did Your Life com Yos Pimmer Bones, com Otwan, D-A-S-C-O, ainda Village People e E-I-M-C-A. Já seguir-se One Way Ticket para os Eruption. Fecham as contas desta primeira hora de hoje. Já voltamos daqui a pouco para a segunda hora com mais histórias para a tua noite. Voltamos já daqui a pouco, depois dos compromissos de estação. Até lá, deixa de ficar.

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1: Bad Boys, Blue, You're a Woman. 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

Bem-vindos à segunda hora desta nossa emissão de hoje, da Última Janela, pois claro, e deixem-me dizer-vos que todos temos o direito ao saber, mas disso já vamos falar mais adiante. Para já, Michael Ziegler, Let Go.

O Dia Internacional do Direito ao Saber celebra-se a 28 de setembro. Enaltece o direito de acesso à informação por parte de todos e as vantagens dos governos transparentes. Promover a liberdade de informação como condição essencial para a democracia e para a boa governação foi um dos objetivos traçados em 2002 no encontro de organizações mundiais que trabalham com liberdade de informação em Sófia, na Bulgária. Deste encontro, que terminou a 28 de setembro, nasceu o primeiro Dia Internacional do Direito a Saber. É um direito humano fundamental em que todos, independente de qualquer fator, deveriam usufruir. Apela-se à partilha de informação governamental a todos os cidadãos, todos os anos, onde todos os anos se realizam campanhas de sensibilização para o direito à informação e para conseguir sociedades abertas e democráticas, onde o cidadão pode participar e estar informado. Conferências, concertos, competições, entrega de prémios, peças de teatro, filmes, abertura de novos sites, lançamento de livros e de relatórios são alguns dos eventos realizados onde todos os cidadãos podem e devem participar. Geralmente estão envolvidos nessas atividades jornalistas, professores, ativistas, funcionários públicos, membros de organizações não governamentais e membros das organizações civis. E assim vos falámos deste dia, da celebração deste dia que é tão importante nas nossas vidas, o Dia Internacional do Direito ao Saber-se. Agora vamos lá saber. Ela chama-se Kim Wilde e You Came é o tema que estamos a escutar em fundo, aqui numa versão mais estendida. Daqui a pouco vou falar-te de outra coisa. Já sou, confesso, daqui a pouco, quando terminar este tema, fica-se a saber.

Já alguma vez tiveste raiva de alguém? Pois é. Deixa-me dizer-te que o Dia Mundial da Raiva observa-se a 28 de setembro, também conhecido como o Dia Mundial de Luta. É uma iniciativa da Aliança para o Controlo da Raiva, com apoio da Organização Mundial de Saúde. É celebrado todos os anos no 28 de setembro em homenagem a Louis Pasteur, que desenvolveu a primeira vacina eficaz contra a raiva. A primeira celebração ocorreu em 2007. Esta é uma campanha internacional contra uma doença fatal ao homem. É infecciosa e causa a inflamação do cérebro em animais de sangue quente, a poder ser transmitida de uma espécie para outra. Ao homem é geralmente transmitida através da mordidura de cães doentes, ou da mordidela, onde o vírus se encontra na saliva. Todos os anos se desenvolvem iniciativas como campanhas de vacinação de animais domésticos, caminhadas, maratonas, palestras e distribuições de material informativo. Aqueles que trabalharam para a sua eliminação são entregues prémios. O objetivo destas celebrações é erradicar as mortes por raiva canina até 2030. Sabias que a doença considera-se erradicada em Portugal desde 1956? Só vacinação prévia pode salvar o homem. Mata uma pessoa no mundo de 10 em 10 minutos, sobretudo crianças até aos 15 anos, 60% das vítimas. I Will Survive, de Gloria Gaynor. São grandes músicas. Vamos ouvir este tema de início.

chegamos para o final desta nossa emissão de hoje, deste programa de hoje, que lá está, com 18, menos de 18 minutos para concluir, e este pop music, já se quis, toca a Tintana, com Tom Pindahatam, com uma orquestração extraordinária. Vale a pena ficar para os minutos que restam, depois trago-vos o estado do tempo, uma balada dos Whitesnake. Por isso, há motivos que são de sobra para ficar connosco aqui nesta nossa emissão de hoje. Aquela que ainda falta cumprir, mas que todos estamos assim, enfim, já um pouco a esfregar o olho. O Manuel Frega, o João Pestana, para aí qualquer coisa desse estilo já estão aí a chegar, mas ainda assim vale a pena fazer um esforço. Vá lá, pouco menos de 20 minutos, são 17. E estes sons vale a pena escutar, se toca abrir a pestana.

White Snake, pois é, a cobra branca aí a fechar as contas da emissão de hoje, ou melhor, antecipar o fecho, porque no resumo do estado de tempo para amanhã, segundo o IPMA, Instituto Português do Mar e da Atmosfera, se só agora chegaste ao nosso contacto, lá está, a nossa... Se só agora começaste a ouvir o nosso programa, ou não tiveste ainda tempo de ouvir a primeira hora, claro está, deixo-te o resumo do estado de tempo para amanhã, segundo o IPMA, Instituto Português do Mar e da Atmosfera, que nos vai reservar períodos de chuva a partir da tarde, em especial no norte e centro, onde poderá ser por vezes forte o vento forte no litoral norte e centro e nas terras altas. A programação para terça-feira, aí está ela, no Certo Oriente, com António Rodrigues a partir de zero, uma hora vamos ao fado com Carlos Rocha. Às 17 horas, as estradas de Portugal, com a equipa habitual, Joaquim Lagartixa, Abílio Oliveira, aliás, o Joaquim Lagartixa não esteve, foi aniversariante. Por isso, estradas de Portugal com a Angelina Costa e a Silvina Marques e Abílio Oliveira. O fim de tarde com António Pedro está a partir das 19 e às 20 o Super Kizoma com o DJ João Pessoa. 21 hora a onda do Gabriel com o Gabriel Antunes e eu estou de regresso à última janela de terça-feira a partir das 22. É o Abílio Oliveira quem se despede de nós e vai deixar-vos um último tema do manhã para os Inelig. Boa noite, bons sonhos. E até amanhã, para aqueles que acreditam.

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4: Prezados ouvintes, sejam todos muito bem-vindos a mais uma emissão do programa Um Certo Oriente, um espaço plural de partilha musical, de entretenimento, de encontro de pessoas, de mundos, de culturas e de saberes, apresentado por este vosso anfitrião António Rodrigues, que no curso do próximo tempo, aqui nesta nossa rádio a transmitir via web para todo o mundo, procurará proporcionar-lhes momentos diferentes e aprazíveis, compartilhando a melhor seleção musical, as curiosidades de ontem, de hoje e de sempre, e os pensamentos simples que nos chegam dos insondáveis destinos do Norte de África, Médio Oriente, Golfo Pérsico e da região peninsular do Sul da Ásia. Sob a erudita reflexão do poeta libanês Khalil Gibran, quando inspirou a que sejamos sempre capazes de viver tudo o que há de sagrado em cada instante, proponho-lhes o meu singelo convite para que nos façam companhia e desfrutem de uma deleitável jornada pelas exóticas quimeras de um certo Oriente.
5: Sê paciente e confia na viagem.

São os acordes iniciais da emissão de hoje de Um Certo Oriente, que nos levarão por e até onde é suposto irmos, através do encanto de rotas, palavras e ritmos, plurais, particulares e distintos. É com um indelével agrado que, no panorama musical de hoje, entre outros, contemplaremos os talentos da multidisciplinar artista egípcia Felouka, da virtuosa Nagam Saleh, do cantor marroquino Sahad Lamjarret, da banda Dam, e far-nos-ão ainda as honras o cantor iraniano Sirvan Khosravi e o músico de reggae sudanês Mouali. Tudo, dir-vos-ei, mais do que mil e um excelentes motivos para permanecerem connosco e apreciarem cada instante desta jornada singular. Até já!

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1: No coração do Antigo Egito, durante o período faraónico que se estendeu por mais de 3 mil anos às margens do rio Nilo, existiam divindades associadas não apenas à natureza e ao cosmos, mas também aos perigos invisíveis que ameaçavam a vida humana. Entre elas estava a poderosa Serket, uma das deusas mais misteriosas e respeitadas da mitologia egípcia. Representada como uma mulher com um escorpião sobre a cabeça, Serket era simultaneamente temida e venerada. Numa terra onde as picadas de escorpiões eram normalmente fatais, Serket era considerada a senhora do veneno, mas também da cura. Os antigos egípcios acreditavam que a deusa possuía o poder de afastar criaturas perigosas e proteger as pessoas contra doenças e ameaças ocultas. A sua importância ia muito além da vida cotidiana. Durante os rituais funerários do Antigo Egito, especialmente no período do Novo Império, Serket assumia um papel essencial na proteção espiritual dos mortos. Sendo uma das quatro deusas protetoras dos vasos canopos utilizados na mumificação, guardando os órgãos do faraó para garantir a sua passagem segura rumo à vida eterna. Esse detalhe revela como os egípcios enxergavam a morte não como um fim, mas como uma continuação da existência num outro plano. Curiosamente, inscrições funerárias encontradas em tumbas reais mostram que alguns sacerdotes invocavam Serket para afastar as forças malignas e espíritos perigosos. O seu culto estava profundamente ligado aos conceitos de regeneração, vigilância e proteção divina. Apesar da sua aparência intimadora, ela simbolizava cuidado e segurança, representando a capacidade de transformar o perigo em proteção. A história de Serket mostra-nos como os antigos egípcios procuravam compreender e enfrentar os desafios da vida através da espiritualidade e da religião. Mais do que uma simples deusa ligada aos escorpiões, ela tornou-se um símbolo de defesa, cura e esperança diante do desconhecido. É um certo Oriente. Seguimos viagem.

entre dunas, oásis e sonhos, neste firmamento de cadências rítmicas onde semanalmente, aqui mesmo, ao longo desta hora, o Ocidente encontra o seu Oriente, a nossa caravana começa a fazer paulatinamente um caminho de volta, a pensar em todos vós que nos ouvem em casa, no trabalho, em viagem, onde quer que se encontrem. Selecionamos uma compilação exclusiva de temas que nos ajudarão a percorrer e a adornar musicalmente da melhor maneira o restante itinerário. Relembro ainda que ao longo da semana poderão continuar a acompanhar todos os textos, fotos e novidades relativas ao programa partilhadas na página de Instagram, Um Certo Oriente. E assim se fazem estas viagens. O pensamento que decora o pergaminho que sela a emissão de hoje inspira-nos que uns nasceram para cantar, outros para dançar, outros nasceram simplesmente para serem outros. Palavras de Mia Couto. Que assim seja.

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1: E praticamente a concluir o capítulo de hoje do programa Um Certo Oriente, como um dia legou para a posteridade Carl Sagan, diante da vastidão do tempo e da imensidão do universo, é um enorme prazer para mim dividir um planeta e uma época consigo. Aproveito esta oportunidade para deixar uma palavra de gratidão a todos vós, estimados ouvintes, que durante esta última hora me concederam a amável honra da vossa simpática companhia, assim como endereçar uma devida palavra de reconhecido apreço à fantástica equipa desta nossa rádio, que uma vez mais tornou possível levar até vós esta edição e que para mim constitui sempre um gosto e todo um privilégio produzir e realizar. Sou o António Rodrigues e voltarei ao vosso convívio, oxalá, de hoje a 8 dias, à hora certa, para mais uma nova peregrinação pessoal, interior e geográfica pelos jardins ao oriente de nós. Até lá, desejo a todos a continuação de uma excelente semana. Muito obrigado pela vossa presença. Bem-ajam. Maktub. Estava escrito.

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